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0: That was John Ireland with I Still Hear You Breathing. 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

0: That was Jigsaw with Sky High, and next up it's Faith Hill.
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0: Was Gloria Estefan with Conga. 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

0: 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If you want to contact the show, WhatsApp and Telegram line is +25884311688, SMS 848780.
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